0: Deixa-me aí a maraca, deixa-me a maraca, mira. Esta maraca com o rolo da palhaço na cabeça, se caminha as ideias, homem. Estamos agora animados. Mirad uma coisa, Coruña. Enseñade-me todo mundo as mãos arriba. Sin fazer palmas. Enseñade-me as mãos. Mais mãos. Mais mãos arriba. Mirad o que fazemos nós. Todo mundo com nós. Todo mundo. Direita, esquerda. Direita, esquerda. Aí está. Mais mãos arriba. Aí está, sim, senhor. Muévanse.
1: Y ahora sí pedimos palmas, y ahora sí pedimos palmas, las dos manos por encima de la